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1: Boa noite e bem-vindos a mais um Desvio Padrão aqui na Oxigênio. Eu sou o Caspar. Hoje temos uma hora que vai de Nova Iorque dos anos 80 a Lisboa de agora, com paragens em Detroit, Paris, Amsterdão pelo caminho. Levantem-se e preparem-se. Começamos. Abrimos aqui com Marcel e o tema On the Beach, na remistura dos Chaser, saído na Londrina Newphonic em 1998. A seguir, um disco acabadinho de sair, são Elkin and Nelson revisitados. O tema chama-se Vámonos e é aqui apresentado num re-edit de Damned Funk com Lorenzo Soria na editora Mushroom Pillow.

Depois recuamos até 1982, ano inolvidável já agora, por ter sido escolhido para este vosso anfitrião dar o seu primeiro berro neste planeta. Mas adiante, que a modéstia a isso obriga. De 1982 é também este clássico do cruzamento entre post-punk e disco, são os Conk, o tema Baby D do álbum Yo, na editora Le Disque du Crépuscule. Fiquem por aí.

Terminamos a primeira sequência de Marcel, Elkin and Nelson e Conk e mudamos agora de registro. O tema chama-se Brain on Drugs, um encontro improvável entre a banda Drugs e o Chateau Flight, projeto repartido entre os lendários produtores franceses iCube e Gilbert, uma faixa do catálogo da editora francesa Cracked de 2002. A seguir, território de culto, Random Factor, que é Carl Finlow, com o tema clássico Broken Mirror, na editora Playhouse, de 1997. E depois, um saltinho a Detroit. Sean Tate apresenta A Matter of Pain, extraída de uma compilação com curadoria de Rick Wilhite, também conhecido como The Godson, parte do coletivo Three Chairs, ao lado de nomes como Marcellus Pittman, Theo Parrish ou mesmo Moody Man. Chama-se Vibes New and Rare Music 2, com o nome da sua lendária loja Vibes. Saiu na Rush Hour em 2014. Fiquem por aí.

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Continuamos. Vamos a Gillian Mendes e o tema Get Up. A versão é Comics Mix, original da editora de Toronto Big Shot, em 1988. Vindo aqui de uma compilação com curadoria de Dave Lee, ainda nos tempos em que era conhecido como Joey Negro na NRK. Depois, um disco que eu próprio recomendo esta semana no meu Instagram, de 1997, vêm os japoneses United Future Organization com o tema The Planet Plan, numa Yellow Productions Mix com o nome Paris Tokyo and San Salvador. É uma remistura improvável, mas brilhante, de nada mais nada menos que Bob Sinclair na Talking Loud, editora de Gilles Peterson. E ao fechar esta leva, atravessamos o Atlântico até 2006. DJ Rolando, The Aztec Mystic, assina a compilação From There to Here and Now, na mesma célebre NRK, e daí sai Baby How Long, do projeto The Sun Lounge, na remix de Johnny Fiasco, produtor de Chicago, um original da Double Down Recordings.

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2: O Festival Georgiano Tekeshi prepara a estreia em Lisboa com evento de apresentação em outubro. O Tekeshi Festival, dedicado à arte multimédia e à música experimental, anunciou a sua expansão para Portugal, dando início a um novo capítulo da sua história com a criação do Tekeshi Lisboa Edition 2026. Antes da realização de uma edição completa prevista para 2027, o festival promove entre os dias 5 e 10 de outubro uma semana de atividades e um evento de apresentação em Lisboa. Fundada em 2020 na Geórgia, o Tekeshi tornou-se uma plataforma de referência para a arte dos novos mídia e para diferentes expressões de música eletroacústica e experimental. Perante o agravamento da situação política do país e as dificuldades crescentes impostas às organizações culturais independentes, os responsáveis pelo festival decidiram procurar novas formas de continuidade através de uma colaboração internacional. Segundo a organização, a aproximação entre Tbilisi e Lisboa apresenta um eixo cultural e geográfico importante para a defesa da liberdade artística, dos valores democráticos e da solidariedade entre comunidades criativas. A iniciativa em Lisboa resulta de uma parceria com os projetos portugueses R&A Studio, Zabra, Those Who Dance e Hiveworks Design School, apostando na experimentação artística, na tecnologia e na formação de novos criadores. Entre os dias 5 e 9 de outubro, o programa inclui workshops, laboratórios criativos, encomendas artísticas e atividades educativas dedicadas ao som, à ecologia, à tecnologia e à inclusão. O ponto alto acontece a 10 de outubro, no espaço Those Who Dance, com uma noite de performances audiovisuais ao vivo, que vai reunir artistas de Geórgia, Portugal e França. Mais do que uma simples colaboração, este encontro pretende funcionar como um espaço de intercâmbio internacional, colaboração artística e apoio mútuo entre comunidades criativas de diferentes países. Paralelamente à programação artística, o festival desenvolveu também uma forte componente educativa através de parcerias com várias entidades. A organização espera agora consolidar a sua presença em Portugal e regressar em 2027 com uma edição de maior dimensão do festival em Lisboa.

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2: A polícia em Ibiza usa drones para encontrar festas ilegais. A polícia local de Ibiza está a recorrer a drones equipados com câmaras de infravermelhos para localizar festas ilegais em moradias privadas, numa nova fase da operação de combate a eventos não licenciados na ilha. Em setembro, a polícia local de San José divulgou imagens captadas por drones utilizados na detecção de festas ilegais em habitações e espaços não autorizados. O vídeo mostra os equipamentos a sobrevoar diferentes zonas da ilha, identificando matrículas de veículos associados aos eventos e recorrendo a tecnologia de visão térmica para localizar concentrações de pessoas durante a noite. Numa declaração divulgada juntamente com as imagens, as autoridades sublinharam que este tipo de festas têm consequências que vão além do ruído. Não são apenas um incómodo, mas criam também riscos para a segurança pública, problemas de trânsito e estacionamento, ausência de medidas adequadas de proteção e impactos significativos no descanso dos residentes e na convivência entre vizinhos. Segundo o portal ReRave4You, a operação terá sido desencadeada após a descoberta de um convite para uma festa clandestina a circular através do WhatsApp. O evento promovia uma festa numa moradia privada com DJs e indicava um ponto de encontro onde os participantes seriam posteriormente encaminhados para a localização exata da festa. A polícia local garante que continuará a agir de forma firme contra festas ilegais, identificando e responsabilizando tanto os organizadores como os participantes. A iniciativa surge no momento em que as autoridades intensificam a fiscalização de eventos não autorizados em Ibiza. No ano passado, o DJ norte-americano Diplo foi multado em 300 mil euros devido à realização de uma rave ilegal num local protegido da ilha, realizada em 2024.
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2: O artista suíço-americano Christian Markley e uma exposição coletiva sobre inteligência artificial fazem parte da programação prevista para 2027 do MAAT, Museu de Arte, Arquitetura e Tecnologia em Lisboa, disse o diretor João Pinharanda. Numa entrevista à Agência Luz, a propósito do 10º aniversário do museu, que se assinalou no passado dia 5 de outubro, o responsável falou sobre uma temporada que pretende cruzar artistas com percursos consolidados, novos talentos e projetos internacionais abordando temas contemporâneos através de diferentes linguagens artísticas. A exposição de Christian Markley parte da relação entre a cidade, as questões urbanas e a música, indicou João Pinharanda sobre o artista suíço-americano que viveu em Londres e trabalhou entre o Reino Unido e os Estados Unidos, desenvolvendo uma obra que cruza som e imagem. Markley pensa a cidade e todas as questões urbanas a partir da música e dos ruídos, explicou o diretor. Outra das propostas anunciadas é uma exposição coletiva dedicada à inteligência artificial, com curadoria do italiano Antonio Somaini, historiador de arte e curador, especialista em teoria do cinema e novos mídia, professor na Universidade Sorbonne, em Paris. Com o título provisório Energias da IA, a mostra reúne artistas contemporâneos, incluindo portugueses, e deve apresentar obras recentes, muitas das quais pela primeira vez referiu o diretor do MAAT desde 2022. A exposição aborda as energias que alimentam as tecnologias de inteligência artificial, como a eletricidade, a água, os minerais críticos, a computação, o trabalho humano e o capital, mas também as capacidades e os efeitos que estas tecnologias desencadeiam nas sociedades e nos ambientes. O objetivo da proposta, segundo Pinharanda, não é explicar didaticamente o funcionamento dos sistemas de inteligência artificial. A temporada vai incluir também a exposição do Prémio Fundação EDP Novos Artistas, que integra a aposta do MAAT na apresentação de novas gerações da criação artística portuguesa e cujos finalistas deverão ser conhecidos em breve. Instalado na Frente Ribeirinha de Belém, o Complexo Museológico do MAAT integra o edifício contemporâneo desenhado pelo estúdio Alá de Amanda Lavette e a antiga Central Tejo e ainda um jardim que liga os dois espaços. A programação do Museu cruza arte, arquitetura e tecnologia, tendo como referências a história energética da Central Tejo, a localização junto ao estuário do Tejo e temas como a ecologia, a transição energética, as tecnologias e as transformações sociais.
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Todas as cores da música portuguesa na Oxigênio. Afastado dos holofotes do movimento do hip-hop lusófono, de que foi durante anos uma das suas figuras e mais conscientes vozes, Bob the Rage Sense promete pôr fim a um silêncio que dura há 6 anos, com um regresso que traz a habitual consciência política, associada a uma produção cuidada, inspirada nas batidas boom-bap da Era Dourada. Bob the Rage Sense é um nome que nos acompanha já há vários anos, como do melhor que se faz em rimas entre Lisboa e Luanda. Agora, após uma paragem em Londres, para trabalho, estudos e outra vida, Bob regressa com um novo single, onde a habitual fluidez das rimas celebra o poder da palavra, num manifesto em busca da profundidade do pensamento, da dialética e da consciência, em tempos efêmeros da validação momentânea e do reino da aparência. São as palavras que valem mais de 1000 imagens que Bob nos traz para antecipar um disco a editar a 23 de outubro e para descobrir hoje no Heróis no Ar.

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2: O Festival Semibreve regressa a Braga entre 22 e 25 de outubro para a sua 16ª edição. O festival reafirma a sua posição como um dos maiores relevantes eventos europeus dedicados à música eletrónica exploratória, arte digital e cruzamento entre som, tecnologia e criação contemporânea. O programa estende-se por vários espaços emblemáticos da cidade, incluindo o Teatro Circo Generation, Basílica dos Congregados, Conservatório de Música Carlos de Gulbenkian, Museu e Universidade do Minho. A programação reúne um conjunto internacional de artistas e criadores que apresentam concertos audiovisuais e estreias mundiais. O festival acolhe ainda novas criações de João Carlos Pinto, Nuno Canavarro e Bruno Miguel Pinto, Ricardo Jacinto e Marta Sologni. O Semibreve 2026 mantém a aposta na apresentação de obras inéditas e experiências imersivas. Para além da música, o festival apresenta uma programação paralela que inclui instalações, cinema, conversas e masterclasses. A abertura do festival reserva ainda uma surpresa ao público com uma performance secreta marcada para a noite de 22 de outubro na Basílica dos Congregados, cuja identidade apenas será revelada no momento da apresentação. Organizado pela Associação Ao Ao Feio Mau desde 2011, o Semibreve continua a afirmar Braga como um dos principais centros europeus para a experimentação sonora e audiovisual, reunindo artistas, investigadores e público em torno das novas linguagens da música e da arte digital.
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2: Os Jungle regressam a Lisboa a 24 de outubro. Os Jungle regressam a Portugal para aquele que será o seu maior concerto em nome próprio no país. O coletivo britânico atua a 24 de outubro no Mel Arena, em Lisboa, integrado na nova digressão mundial que acompanha o lançamento de Sunshine, o próximo álbum de estúdio da banda. Depois de conquistar novas audiências com temas como Back on 74 e Volcano, os Jungle têm vindo a esgotar algumas das maiores salas da Europa e a afirmar-se como um dos nomes mais populares da atual fusão entre soul, disco, funk e eletrónica. A tour servirá de apresentação ao novo álbum Sunshine, editado este verão, do qual já foi revelado o single Carry On. O disco sucede o aclamado Volcano e marca um novo capítulo para a banda londrina, que desde a sua formação em 2013 construiu uma identidade própria através de produções sofisticadas, visuais cuidadosamente coreografados e uma estética inspirada na cultura club, no funk e no soul contemporâneo. Os Jungle regressam assim à capital portuguesa com a promessa de um espetáculo marcado pela energia contagiante que os tornou presença habitual em festivais como Coachella ou All Points East. O concerto está marcado para as 20 horas de 24 de outubro no Mel Arena.

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1: 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Triumph and Sadness é um disco perfeito na sua construção clássica, apoiado nos ensinamentos da soul e nas suas contaminações contemporâneas. O álbum da cantora australiana Ella Thompson, perfeitamente balançado entre baladas soul e a excitação do funk, entre a dor e a alegria, entre o clássico e o novo, onde se descobrem traços que nos remetem para Curtis Mayfield como para os Salt, tanto satisfaz os amantes do trip-hop de Bristol como os da estética retro da Deptone de Nova York. Acompanhada pelos extraordinários embaixadores do funk cinemático Surprise Chef e Karate Boogaloo e gravado diretamente para o vinil, a energia deste Triumph and Sadness, o segundo álbum de originais depois de um EP de estreia, é um caso único na produção atual, muito porque é na escrita das canções e na mensagem de Ella Thompson que a voz e a banda encontram o equilíbrio perfeito num dos grandes discos do ano. Entre o verão e o outono, o sol e a penumbra, Triumph and Sadness é puro sentimento entre as esquinas que a vida nos impõe, num disco de histórias contadas na primeira pessoa, que são as de todos nós e, por isso mesmo, verdadeiramente essencial.

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2: A 19ª edição do Festival Literário Escritaria, em Penafiel, homenageia o escritor timorense Luís Cardoso entre os dias 20 e 25 deste mês e inclui um tributo a Luís Represas, cruzando memórias de Timor com a causa palestiniana. Em comunicado citado pela agência Lusa, a organização do Escritaria Festival Literário de Penafiel assinala a homenagem a Luís Cardoso, anunciada em julho, destacando uma das mais importantes vozes da literatura contemporânea de Timor-Leste, inserida num programa multidisciplinar dedicado à vida e obra do escritor timorense, cruzando literatura, música, cinema e artes visuais, com destaque para temas como a memória, identidade, exílio, resistência e liberdade. Entre outras coisas, Luís Cardoso recebeu o Prémio Oceanos em 2021 e em 2023 foi distinguido com o colar da Ordem de Timor-Leste. O programa do Festival Literário vai também incluir um tributo a Luís Represas, músico falecido em julho, que vai contar com Manuel Faria, João Gil, Mona Miari e vai recuperar Timor, canção dos Trovantes, escrita por João Gil e João Monge e interpretada por Luís Represas, o que se tornou uma referência de solidariedade portuguesa com o povo timorense. A programação musical conta também com Dulce Pontes e Sérgio Godinho, que vai encerrar o festival acompanhado pelo pianista Filipe Raposo, decorrendo sobretudo no Centro Cultural Ponto C, Cultura e Criatividade, mas também em escolas, espaços públicos e outros equipamentos culturais de Penafiel, no distrito do Porto. A homenagem a Luís Cardoso cruza-se também com Mona Miari e Saad Wadi, duas figuras palestinianas com um trabalho artístico e académico ligado à cultura e à causa palestiniana. A programação leva o homenageado às escolas do concelho e inclui a inauguração, na manhã de 23 de outubro, da silhueta de Luís Cardoso, uma das marcas deixadas pelo Escritaria na cidade de Penafiel, incluindo ainda a exibição do filme O Voo do Crocodilo, de Fernando Vendrell, espetáculos de companhias como Teatro do Vestido, Circulando e Teatro Griot, exposições de pintura e fotografia sobre Timor e atividades dirigidas às escolas e às famílias. Já no dia 24 será inaugurada, na Biblioteca Municipal de Penafiel, a exposição Tacas, a literatura extraordinária de um viajante timorense, contemplando ainda visitas inspiradas na lenda de Timor, instalações e outras iniciativas dedicadas à cultura e à história timorenses. No encerramento, a presença do grupo de estudantes timorenses no Porto e uma iniciativa dedicada à gastronomia timorense reforçam o encontro entre culturas que marca esta edição, segundo a organização.
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2: Os Daft Punk vão ser homenageados numa edição especial da Metal Harland. A antologia de banda desenhada dedicada à dupla francesa vai reunir mais de 30 artistas, histórias de arquivo e ensaios sobre o legado cultural de Daft Punk. Os Daft Punk vão ser assim homenageados numa edição especial da Metal Harland, a histórica revista francesa de banda desenhada de ficção científica e terror. A edição autorizada já está disponível para pré-encomenda através da editora Humanoids e tem lançamento previsto para o início de 2027. Com 272 páginas, a publicação vai reunir trabalhos de mais de 30 artistas de banda desenhada, incluindo Laura Pérez, Malachi Ward, Jonathan Job Nondo e Zepp. O volume incluirá ainda 10 artigos dedicados à história, à tecnologia e à influência cultural da dupla. A edição contará também com uma capa exclusiva assinada por Cedric Herbert e Warren Fu, colaboradores de longa data dos Daft Punk, conhecidos pelo seu trabalho visual associado ao álbum Random Access Memories. Entre as iniciativas especiais está o projeto Concert That Never Happened, que disponibiliza 80 lugares VIP a fãs selecionados. Os participantes terão os seus rostos ilustrados pelo artista Florian Broyle, com os respectivos nomes incluídos numa composição de 2 páginas, presente em todos os exemplares da edição. A iniciativa celebra o universo visual e artístico dos Daft Punk, cuja identidade estética, marcada pelos capacetes icónicos e pela ligação entre música, ficção científica e cultura pop, se tornou uma das imagens mais reconhecíveis da música eletrónica. Embora a dupla tenha anunciado a separação em 2021, o seu legado continua a inspirar artistas de diferentes áreas criativas.
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2: O produtor português Paulo Branco vai ser um dos homenageados da Mostra Internacional de Cinema de São Paulo, no Brasil, que começa no dia 15 com a atribuição do prémio Leon Kakoff, revelou a organização. Em nota de imprensa, a Mostra de Cinema explica que, por ocasião da 50ª edição, vai homenagear personalidades do cinema que há décadas se dedicam a construir suas carreiras de maneiras originais, criativas e marcantes. Entre os três homenageados com o prémio Leon Kakoff, nome do fundador da mostra, está Paulo Branco, de 76 anos, que a organização considera um daqueles produtores incansáveis, à moda antiga, quase românticos, do cinema mundial e a quem estão associados inacreditáveis 300 filmes. Na Mostra de São Paulo, prevista de 15 a 29 de outubro, vai ser exibida uma seleção dos filmes por ele produzidos, entre os quais Silvestre, de 1981, de João César Monteiro, Francisca, de 1981, de Manuel de Oliveira, O Estado das Coisas, de 1982, de Wim Wenders. O festival inclui ainda três produções recentes de Paulo Branco: O Barqueiro, de Simão Caiate, Memórias do Cássere, de Sérgio Graciano, e Aqui, de Tiago Guedes. De acordo com a produtora Leopardo Filmes, Paulo Branco, Sérgio Graciano e Tiago Guedes vão estar presentes no festival a acompanhar as exibições dos filmes. Além destes filmes, a mostra Internacional de Cinema de São Paulo também selecionou outros filmes portugueses, quase todos na secção Perspectiva Internacional. São eles 18 Buracos para o Paraíso, de João Nuno Pinto, A Providência e a Guitarra, de João Nicolau, Cherchez la Femme, filme póstumo de António da Cunha Teles, Ela Olhava Sem Nada Ver, de Fanny Ardant, Guerrilha no Asfalto, de Edgar Pera, Neste Quarto, de Ana Rocha de Souza, e Projeto Global, de Ivo Ferreira, além de Rochas Vermelhas, de Bruno Dumont, que tem coprodução portuguesa. Há ainda filmes com envolvimento de produtoras portuguesas noutras secções, como a longa-metragem de animação Ana en passant, de Fernanda Salgado, 144 Apocalipse Não, de JP Cuenca, ou o projeto de realidade virtual Ranaldo Singer Against the Light, de Fred Ried.

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2: A Escuta celebra 2 anos de sessões intimistas com Vítor Rua este domingo. As sessões lisboetas dedicadas à escuta consciente assinalam o 2º aniversário a 11 de outubro, em Marvila, com atuações de Vítor Rua, João Salgueiro, Soléo e Salti. O projeto A Escuta celebra este domingo o seu 2º aniversário com uma sessão especial dedicada à escuta profunda e à exploração sonora. O encontro decorre entre as 15 e as 22, no número 42 da Rua de Marvila, em Lisboa, e tem Vítor Rua como principal destaque do cartaz. Figura incontornável da música portuguesa, Vítor Rua construiu um percurso marcado pela experimentação, tanto enquanto membro do GNR e do Estelecto, como através das suas inúmeras edições e projetos a solo. Para esta ocasião, apresenta Aquilo que o Espaço Ouve, uma proposta que descreve como uma paisagem ambiental e uma experiência sonora imersiva, convidando o público a desacelerar e a explorar a relação entre som, memória e ressonância do espaço. O alinhamento fica completo com atuações de João Salgueiro, Soléo e Salti. Desde o início, o A Escuta procura proporcionar experiências intimistas num ambiente confortável onde a música é vivida com atenção e sem pressas. As sessões privilegiam o contacto próximo com a música e um ambiente pensado para o conforto do público. Além das sessões sonoras, haverá mantas, bebidas e petiscos de inspiração outonal. A organização convida ainda as pessoas com dificuldades financeiras a entrar em contacto de forma a facilitar o acesso ao evento.
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0: in space. Nos próximos minutos, o piloto de serviço é o Capitão Rosada. E a turbulência que se vai fazer sentir é proveniente das pistas de dançar dos anos 70 e 80. Podem tirar os cintos e dançar.
1: No Lost in Space de hoje, viajamos até Los Angeles em 1977 para cometer o primeiro dos sete pecados capitais. Lauren Rinder e W. Michael Lewis eram dois prolíficos músicos e produtores de estúdio que por esta altura já se escondiam por detrás de projetos como El Coco e Le Pamplemousse, aos quais se juntariam nomes como Saint-Tropez, Tuxedo Junction e In the Search of Orchestra. Mas em Seven Deadly Sins decidiram finalmente assinar com os próprios nomes e transformar cada um dos sete pecados numa viagem instrumental. Sem grandes planos ou ensaios, Rinder sentava-se atrás da bateria, Lewis ao piano e sintetizadores carregavam no recorde e deixavam a música encontrar o seu caminho. Depois acrescentavam baixo, teclas e eletrónica, construindo cada tema por camadas como quem pinta um quadro. E para abrir o álbum escolheram talvez o pecado que melhor se dava com uma pista de dança, a Luxúria. 7 minutos de sintetizadores, percussão e tensão que acabariam por fazer de Lust um clássico dos circuitos do Loft e do Paradise Garage. Do álbum Seven Deadly Sins, lançado pela Avi Records em 1977, deixo-vos, pois, neste Lost in Space com o primeiro pecado capital de Rinder and Lewis, Lust.

0: Obrigada por viajar com Capitão Lojada. Boa viagem.
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0: grande final. Esta é a Pérola Negra, sejam bem-vindos. Hoje estou eu, o Chico Ares Pereira, o David Rodrigues, o Tomás Lobo e da Alemanha, direto de Berlim, Paulo Cunha Martins. O nosso baixista.
1: Baixo elétrico.
0: Sempre será isso. Paulinho, como é que estamos aí? Diz-me coisas sobre Berlim. Já saíste da beira do Berghain? Tens algum clube noturno interessante perto da tua casa agora?
1: Não.
0: Não.
1: Aqui há pé, não. Aqui não há nightlife. Aqui há uma carrinha que vende frango assado com alecrim às segundas-feiras e aos sábados de manhã.
0: Mas tipo rotisserie?
2: São tugas. Eu acho que são tugas.
1: Rotisserie, pá, eu estou muito curioso para ir lá buscar um frango.
0: Ou seja, não é, aquele frango, não é aquele frango aberto à portuguesa. À portuguesa não, à moçambicana. Não é frango cafrial, nasceu em Moçambique. Nasceu em Moçambique.
2: Isso é outra história.
0: Nasceu em Moçambique o frango assado na brasa, no churrasco, como o conhecemos.
1: Despedinho. Aqui é fechadinho.
0: Aqui é fechadinho, cai é todo abertinho. Todo.
1: E a gordura cai, pinga em cima das batatas.
0: Curiosamente,
1: das batatas
0: pessoas que são frango assado, assim, desses abertos, noutros departamentos do quarto, não baila muito, não, Paulinho? Para comer um churrasco está tudo. Agora,
2: não sou tão a franga.
0: Parado, estás a ver? Tipo, ai.
1: Onde eu estou não se solta muito a franga. Tens que ir para.
2: Onde eu estou não. Onde eu estou não. Onde é que tu estás? Estás dentro de uma igreja. É isso. Conta-lhes.
1: Não, estou dentro de um prédio. Estou aqui a sul. Como é que eu ia te explicar?
3: Diz lá qual é o nome da tua rua para eu googlar.
0: Não,
1: fazer um doxing agora.
0: Antena não.
1: É assim, vou-vos dar aqui umas dicas. Estou entre um Edeka e um Lidl.
2: Isso pode ser em qualquer lugar do mundo.
1: Estou mesmo no meio.
2: Já sei.
1: É triangular, claro. Mano, é triangular agora.
2: Em Paranhos.
1: Sim. Não, mas em Paranhos não há Edeka. Tens o Lidl e o Aldi.
0: Ah, o Aldi. É verdade.
1: Aldi há sempre. Aqui estou entre um Lidl e um Edeka. E o Lidl recentemente foi totalmente desmantelado e parece o Backrooms. Vou mandar uma fotografia para o grupo.
0: Olha, eu estava a pensar no Aldi Há Sempre e pensei que era um bom nome para usar no Brasil. Aldi Há Sempre.
1: Aldi, isso é um automóvel, não?
0: Aldi Há Sempre. E ele vai jogar para a Liga Inglesa. Grande cabeceador nato. Vindo de São Paulo. Portanto, coisas à parte, o que é que ouvimos, Chico? Já disseste? Não.
4: Não, ouvimos não. 2001 do Psych Magic. Só que isto é um edit de um tema.
0: Odisseia ali no Espaço, não é?
4: De um cover da Odisseia no Espaço, ou whatever que se possa chamar a isto. Que eu não conheço e gostava imenso de saber. Por isso, caros ouvintes, quem conhecer o tema original, por favor, que
1: assim
4: diga.
1: Falou Zaratrusta.
0: Porque não está longe. O Chico,
4: Estou um bocado longe.
2: Está no espaço.
4: Está no espaço. Estou agora a regressar. Foi uma odisseia.
0: Uma odisseia,
4: mas vale, caros ouvintes, se alguém souber.
1: Eu digo
4: qual o
1: já.
4: Nome do tema original.
0: Olha, o Paulo já sabe.
1: Eu digo,
2: caro ouvinte, então diga-nos as respostas.
4: Não é isso.
0: Quem é a orquestra disco.
4: É porque isto é um edit de uma música que eu não sei qual é o original.
1: E eu estou-te a dizer, já estou a dizer
4: não,
1: três
4: não
1: vezes.
4: Não, não é isso, ele não está a perceber.
0: Não, se calhar está.
4: Ele estava a dizer o Alza, que é o nome.
2: Não subestimos o Paulo.
0: Calma.
2: Não subestimos o Paulo.
0: Vamos lá, Paulo. Opa.
1: Alza Sprach, Zaratustra.
4: Sim,
1: Richard Strauss.
4: Não é isso que eu estou a dizer.
0: Sim,
4: esse
0: não,
4: é o
0: não,
4: tema
0: não,
4: original.
0: Mas é a composição.
4: Foi feita a composição.
0: Não estamos a falar da composição, estamos a falar do tema de onde foi sacado este edit.
4: Isto foi um edit, é um edit diferente do tema original mesmo.
0: Do Psych Magic.
4: Eu gostaria de saber qual é o tema que o Psych Magic usou para fazer o edit.
0: Ah, tá, num disco qualquer.
1: Ah, não percebi nada então.
0: Ah, tá, num disco qualquer, assim a dizer 2001, mais ou menos com a capa do filme. Mas
2: isto foi gravado em Namek.
4: Eu já procurei porque eu tenho a certeza que o Harvey tocou no Pikes em Ibiza no início de uma noite dele lá.
0: Gente,
4: este tema. Eu
0: estamos a demorar.
4: Sim, pronto, vamos para a próxima.
0: Pronto,
1: cacete.
0: Eu ia dizer carrilho, mas pronto. E agora? Desculpem. Quem segue?
2: Sou eu então, o caçula então.
3: É o caçula.
2: Eu dou aqui uma música que representa a beleza da vida. E a beleza da vida para mim são os encontros improváveis. Temos aqui Criolo, Amaro Freitas.
3: Um homem que gosta de surpresas.
2: E Dino de Santiago, meu conterrâneo.
3: Eu conheço muito bem isso.
2: Foi lançado em janeiro de 2026 e temos aqui três músicos, três geografias, três estilos, várias tradições e uma coisa em comum. Ninguém está a provar nada. Então, simplesmente tocam juntos e isso é simplesmente lindo.
3: Boa, é curtir.
2: Criola Maridino, Menina do Coco, de Carité.
3: Tens alguma coisa a dizer, Tomás? Parece que
5: falas não, porque eu conheço muito bem essa trilogia que tu falaste, porque eu sigo muito bem o trabalho do Amaro e já tinha ouvido falar. Sim, muito bom.
4: É o Marco é o pianista, não é?
5: Sim.
4: Que tu gostas muito. Pronto. Ganda virtuoso.
2: Eles deram um concerto no
5: seguir,
2: Calorama.
5: Por favor.
3: Peraí. Podes dizer?
2: Eles deram um concerto no Calorama, foi simplesmente espetacular. E eles continuam em turnê por todo o lado e foram também nomeados agora para os Grammys. Portanto, vamos votar.
3: Eu ia dizer os Grammys a gozar e afinal é verdade.
2: Foi. Pronto. É verdade. Eles foram nomeados pelo single e agora voltam a ser nomeados. Portanto, vamos votar, vamos fazer figas porque eles realmente merecem.
3: É melhor que votar na Casa dos Segredos. Conselhos Pérola Negra. Fica.

0: música misturada.
1: Ora bem, Paulinho, isto é a tua especialidade, é música misturada, não é?
0: Isto é um espetáculo. Isto é um espetáculo.
1: Olha, eu digo-te já, eu quando era mais novito ia, acordava de propósito às 6 da manhã e ia para Barcelos. Não ia rezar. Ia para o Vaticano, mas não rezava.
0: Ias para o país do Papa.
1: Sabes que é acordar às 6 da manhã para ir para a discoteca.
2: Eu lembro-me de outras coisas assim com essa voz, mas eu não vou dizer. E agora disse isto ainda mais misterioso fica, mas eu não vou dizer na mesma.
1: Imagina, e agora que disseste ainda adiciona mais uma camada de mistério. Parece mil folhas mistério.
2: Mil folhas de mistério.
0: Uma rubrica Pérola Negra.
2: Mil folhas de mistério.
1: A sua fotonovela. pensaste no mesmo que eu, não foi, Paulinho? Naquelas fotonovelas muito boas da nossa idade.
0: Diário de Marilu.
1: Pois, essa era a versão, não é, hermanesca no tal canal. E era bem boa.
0: Mil folhas de mistério.
1: E aquela personagem,
0: Pérola Negra.
1: Oh, Paulo, a personagem do Herman nessa novela fictícia, o Diário de Marilu, que era o Fabricius. Lembras-te?
0: Sim.
1: Que era tipo, tinha um bigode a Hitler e o cabelo
0: era
1: a Hitler.
0: Era um facsímile.
1: E era alemão como o Hitler. E dizia. E batia a namorada, não era? Aquela loira. E era. E ela. Quanto mais me bates, mais eu gosto de ti. Cantava ela. Esse Diário de Marilu era uma coisa incrível. Não me chame condensa que me põe intensa.
2: Bom, tempos antigos, tempos
1: que
2: antigos.
1: Que podias fazer piadas. Metade das pessoas nem percebiam metade daquelas piadas. Isso é que era engraçado. E tu só apanhei a terceira ou a quarta vez, não é? Eu vi primeiro com, sei lá, 6 anos. O que é que tu percebes? As básicas. Não, as badalhocas, as básicas, não é? Tipo, o menino Nalito a partir tudo no estúdio. Isso um gajo percebia. E depois vais vendo ao longo dos tempos e vais percebendo. E que puta, moço.
2: Não era assim tão bom, não é?
1: Era bom demais, mano.
3: Era bom demais.
1: Era tantas camadas, tanta crítica, tanta coisa ali enfiada no meio que. Parabéns, hermano.
3: Mas nessa altura, quer dizer, ainda não iam parar a tribunal, não é?
1: Não, porque aquilo não era sobre ninguém em específico. Aquilo era sobre várias classes, ou seja, sobre vários tipos de pessoas da sociedade portuguesa naquela altura.
3: Sim, claro.
1: E através de um estúdio fictício de televisão onde o Oliver e Cascas chulava toda a gente, menos o Tony Silva. Não era, Paulinho? Tony Silva, grande espetáculo sempre.
0: Tem o disco ali.
1: Tem.
0: Do Tony Silva.
1: Meu nome é Tony Silva.
0: Tony Silva.
1: Sou eu.
0: Um single.
1: Não é? De grande, toda a música ro que é rock. E agora?
0: É música rock.
2: E agora?
0: Ouvimos, portanto, esta canção, esta música misturada que nós ouvimos foi de uma senhora chamada Adeva. Parece tipo uma
1: Adeva.
0: Adeva, sim, em inglês, claro. Mas se lês em português, Adeva parece tipo
2: em inglês,
0: um produto para votar nas uvas.
1: Adeva.
0: Para o humildio. Este tema, claramente, certezamente, como toda a gente conhece, é Respect, da nossa Vareta Franklin. Aqui numa versão ausenta.
3: Mas é muito boa essa versão.
0: Em 1988.
1: É boa, sim, sim.
2: Grande ano.
1: É um ano bom.
0: A Diva ou a Deva para meter na sua videira. E o Chico estava a dizer que tem uma versão mais.
1: Sim,
0: mais
1: com mais pomada, não é?
4: É, de uma editora que é a WITA Vita.
1: Vita.
4: Ou Ita. Eu faço sempre o V, não sei.
1: Sim, é porque andaste no colégio alemão, não é?
4: Não andei, mas.
3: Ai.
4: Mas é por causa
0: passaste
4: do alemão,
0: por lá.
1: Passaste
2: Olá,
1: por
2: Vico.
1: Lá. Deste umas lambuzadelas.
3: Acho que não se portava tão muito bem para estar lá.
1: Não, foi expulso.
4: Exato, não
3: foi expulso. Embora.
1: Foi expulso. Não, era aquela turma.
4: Nem andei, mas não tinha jeito para andar, garantido.
3: Não tinha jeito, claramente, não é?
1: Portanto, antes do colégio alemão já estava falado ou não?
3: Não. Falto não, eu, cara.
1: Tu, pois, exatamente. Anda lá.
3: Então, eu toquei um clássico.
1: Chico, és tu?
3: Não, fui eu. Antes do Chico, fui eu.
1: Ok.
3: Antes da tua música do Amaro Freitas, muito boa. Eu toquei um clássico. Não, antes não, depois, desculpa. Toquei da Sir Rita Wright, I Love Every Little Thing About You. Isto é um clássico de 72.
2: Obrigado, obrigado Tomás.
1: Um clássico de 72. E agora estamos aqui com um caso bicudo em estúdio.
3: Então o que é que se passa?
1: Então o que é que se passa? Temos aqui o Chico Aires Pereira, que está indeciso se há uma música que já tocou ou não. E então,
3: estamos em off aqui a discutir.
1: Em vez de estarmos à procura aqui na lista, Chico, diz lá qual é e vamos pôr a tocar 5 segundos e depois vemos se já tocou ou não. O que é que achas?
4: Ok, então.
1: Então vá lá. Então, isto é mesmo jogar sem rede por baixo.
3: Isto parece que estás
4: no sucesso. Sim, porque esta capa está a parecer muito familiar.
1: Okay.
4: Então é o EP4, uma banda experimental do Japão.
1: Japonesa?
4: Sim.
1: Ok.
4: Com o tema DB.
1: Já tocou, mas há muito tempo.
4: Eu acho que pode ter tocado tipo há 2 anos.
1: Há muito tempo.
2: Dois anos é muito tempo.
1: Fui eu que toquei, portanto eu sei.
4: Não, porque eu, a minha cena é se eu toquei.
1: Não,
4: se eu toquei,
1: tu não
4: já
1: tocaste,
4: foi.
1: Tu não tocaste.
4: Olha que não, eu, mas Chico, procura depois, mas pronto.
2: Chico, tu sabes quantos scrolls se fazem por segundo?
1: Olha,
2: há 2 anos é muito tempo.
1: Eu fiz uma música com isto, depois vou-te mostrar.

0: a primeira hora de Pérola Negra desta semana. Tempo para rematar estas últimas coisas que ouvimos. Portanto, fazendo de favor de avançar. Por ordem.
1: Foi só o David.
0: Ah, é?
1: Não. Foi só eu.
2: Não.
0: Temos aqui o Tomás também, não é?
1: Não, Tomás.
2: A minha
1: é
2: ainda vem a seguir.
1: Exato.
0: Ah, ok. Então pronto.
3: Então sou eu. Foi esta música que nós acabamos de ouvir. Foi há umas semanas eu passei metá-metá, e agora pronto, toquei aqui uma a base dos metá-metá, que é Jussara Marçal e Kiko Denucci, A Totó. Portanto, os dois gravaram esta música em 2008 e foi uma das primeiras músicas de parceria que viria a dar origem aos metá-metá, como eu acabei de dizer.
0: Ok.
3: Portanto, isto foi uma música ainda das memórias das férias. Foi em Brasília que eu ouvi, no Infino. E aqui só uma...
0: O que é o Infino?
3: Infino é um clube em Brasília.
0: Quer explicar às pessoas? E é fixe?
3: Asa Sul. É bom, passa muito boa música. Eu só fui lá a um concerto, mas eu, sim, boto
0: fé. Foi aquele que foste com os teus pais?
3: Fui, sim. Fui sempre com os meus pais de férias, mas... Aqui uma coisa muito engraçada e um conceito que eu adorei, que se via em vários lados. Em Brasília tens vários bilhetes solidários,
0: okay.
3: Que é uma coisa que eu ainda não encontrei aqui, não sei se existe, portanto não. Mas para mim foi inovador que o bilhete solidário tu pagas metade do bilhete, e a outra metade gastas em bens não perecíveis. Portanto, levas e dás como solidariedade,
0: okay, para instituições.
3: Portanto, assim. é um bilhete solidário. E eu achei muito bonito. E assim, mais uma vez, Brasília em frente, Brasília à frente.
0: Pergunta, tinha lá o Fernando Mendes, a ver se o preço estava certo.
3: Não. O Fernando Mendes não cabia naquele clube.
0: Okay. Ele está magrinho agora.
1: Ele está impecável.
3: Sim, é que mas isso são coisas que eu também não boto fé.
0: Tomás,
2: agora vamos tocar
0: para fechar a primeira hora, que é uma responsabilidade grande. Atenção, podem ir embora, vão fazer xixi e já não volto.
2: É verdade, trouxe um jazz fusão dos War, um álbum chamado...
0: A sério?
2: Boa. Juro.
1: É o Flying Machine?
2: Não, é o Platinum Jazz, editado pelo Blue Notes.
0: Então na segunda hora vou tocar uma outra deles, só por causa
2: disso. Está bem, pronto. Podes fazer o que tu quiseres, pronto. Já sabes.
3: Venha na segunda hora.
2: E este tema chama-se de War is Coming, dos War.
0: E achas que vem? E a guerra?
2: Pois.
0: Até já, pessoal, voltamos já para a segunda hora com perguntas inconvenientes. Fiquem por aí.

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1: Ah, lá beba água, que os cavalos também bebem, correm de caralho. Água, muita água, porque o álcool desidrata. Café para acordar, mas não cura nada. Comida gordurosa, uns juram que salvam, outros que só pioram. Fruta rica em frutose, banana, kiwi, melancia. Dizem que ajuda o fígado a processar o álcool. Bebidas isotónicas, para repor sais minerais. Não só. Sopa da avó, especialmente canja ou caldo verde às 5 da manhã. Quem é que não levava a sopa num termo para o clube? Pois, mais álcool. Era o vedog. Técnica controversa, prolonga a festa ou adia a desgraça. Descanso absoluto, a única cura garantia. Pois é, e não te fazia mal um chazinho. 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

0: Carola Negra, segunda hora, sejam de novo bem-vindos. Perdemos aqui um tripulante. O Chico Vaz Pereira manda beijinhos para todos, mas teve que sair. Tinha consulta às 5, não era, Paulo?
1: Tinha que ir à consulta.
0: Portanto, abrimos esta segunda hora com o mesmo que fechámos, não é, Tomás? Passaste aquela do War e viste que era eu a seguir. Fazia todo o sentido de ouvirmos aqui
2: isto
0: Flying Machine.
2: Muito boa, não é? Mesmo.
0: The Chase, Flying Machine dos War, de 78, da banda sonora original de Youngblood, o tal filme que depois até foi feito uma versão mais branquinha. Isto editado pela MCA, curiosamente no Reino Unido e em vários países da Europa, no Canadá, e só depois é que chegou aos Estados Unidos, o que não deixa de ser curioso porque é um filme norte-americano e artistas norte-americanos, não é? Os War são da Califórnia.
2: Ok. Bom.
0: Portanto, sei que isto a dada altura tornou-se um hino nos clubes underground, um pouco por todo lado nos Estados Unidos, antes de aquela explosão disco, não é? E aqui tínhamos o lado latino, não é? Bem presente, e aquela percussão incrível que leva a música a um outro estatuto.
2: Sim, assim. Mas o que é incrível nessa música é que parece um tema que não se encaixa em nenhuma cena,
0: em nenhum género,
2: género pré-definido, não é?
0: Não é? É mesmo.
2: Por isso é que se calhar continua tão atual.
0: É super livre mesmo, é muito fixe.
2: Muito bom.
0: Muito fixe. Resta dizer, falta dizer aliás, que Lonnie Jordan está na produção com Jerry Goldstein nesta canção. Portanto, Flying Machine, The Chase, Who's War, a abrir a segunda hora de Pérola Negra. E agora vamos para onde, Paulo?
1: Sempre para abrir.
0: Sempre para abrir.
1: Ora, nós aqui na Pérola Negra, aliás, o nome diz tudo. Nós partilhamos as pérolas raras da música que nos vem ter connosco quando nós vamos ter com a música, não é? Portanto, as coisas que nós encontramos e que queremos partilhar com o mundo, muitas vezes.
0: Vamos tropeçando às vezes, não é?
1: Nesta lógica, tropeçamos e às vezes
0: caímos. É um tropeço qualquer, não é? E de repente,
1: e pum,
0: que é isto?
1: Acontece. Esta música, eu tropecei nela a ver um vídeo de um youtuber que faz um jornalista que se chama Dan Toomey. Trabalha para o Morning Brew e tem um programa chamado Good Work. É muito bom o tipo de investigação que ele faz. E então tropecei nesta música que ele utilizou ali no meio de um interlúdio e eu pensei: boa malha, vamos procurar. Esta é uma música, é uma espécie de... Isto é a library, okay. Mas é a library contemporânea. Portanto, imaginem o que é que seria uma KPM, mas
0: existe ainda?
1: Mas da era do YouTube.
0: Existe, portanto, ainda?
1: Música de library, sim, existe. Isto faz parte de uma livraria chamada Epidemic Sound, que podem usar para os vossos vídeos do YouTube. O tema chama-se, claramente genérico, 1984 Lasers. E portanto tem tudo para ser assim uma coisa genérica, tipo KPM.
0: Procurar, não é? Estás a realizar um filme qualquer e queres chamar 1984 e os lasers, pronto.
1: Pumba, já, chegas ali. O artista chama-se OTE e é malta da Dinamarca, se não me engano, aqui pelos nomes Daniel Aldenmark e o Otto Nicholson Elmeras. Parece caso húngaro, mas acho que não é. Esta música tem alto saxofone, tem um solo de saxofone.
3: Já não é o sexy saxofone.
0: É saxofone.
1: A música é um bocado clichêzona, sim. Opa, mas eu não quero saber. O solo de saxofone a meio parte tudo. E de vez em quando nós passamos, muitas vezes passamos pérolas. Aqui vamos passar uma espécie de um tijolo que vocês utilizam para construir os vossos vídeos do YouTube. É Royalty Free Library Epidemic Sound OT 1984 Lasers. Siga.
0: É para disparar, Paulo?
1: Piu, piu.
3: Piu, piu.

0: Ora bem, Paulinho, vamos experimentar aqui uma coisa.
1: Cantar.
0: Então, és tu que vais escolher a próxima música. Como vais ter que dizer qual é? Ainda não carregamos para a máquina. Vamos tentar aqui algo revolucionário que é feito em coisas em direto, não é? Próprio desta linguagem radiofónica, não, Paulo? Ou seja, como não me passaste o nome da cantiga, eu inverto a ordem e és tu que vais falar do que vamos ouvir a seguir primeiro, porque eu tenho que carregar aqui, tenho que procurar, dá-me tempo para procurar e depois voltamos ao passado.
1: Certamente.
0: Olhamos para o futuro primeiro, então. Que esperançoso é olhar para o futuro primeiro.
2: Eu gosto.
0: Então vá lá.
1: Nós passamos a vida a tropeçar no Arthur Russell.
0: É verdade. É tipo uma pedra no sapato, não é?
1: Ele está tipo, parece que eu sou violoncelo. E a vamos ouvir a seguir
0: preciso, não foi?
1: Vamos ouvir mais uma com Arthur Russell, lá está. E é Dinosaur L.
0: Okay,
1: a música chama-se número 5, Go Bang. Isto é
0: já vi para aqui e é uma música do caraças que eu conheço. Agora
2: eu tive que me afastar do microfone porque senão ninguém ia ouvir nada a não ser a minha gargalhada. Vamos lá.
1: Isto é Perla Negra, senhoras e senhores.
2: Perla Negra.
0: Magia da rádio em direto, não é?
1: A escacar pérolas em direto.
0: Portanto,
1: como faquinha.
0: Portanto, antes de ouvir Dinosaur L, que era um nome catita que o nosso senhor Russell usava para gravar coisas, porque lhe apetecia, não é? Ouvimos o quê? Quem foi?
2: Fui eu. E então ouvimos aqui um clássico.
0: Mais
2: clássico,
0: lá ao longe, não é?
2: Lá ao longe. Pronto, mesmo, é isso, lá no passado.
0: Foi no início da sequência, ou seja... Viram o que fizemos aqui? Isto foi manobrar o tempo, mesmo a dobrar, sabes?
2: Vocês
0: aquela cena?
2: Lembram-se? Lembram-se da música que ouvimos? Eu vou-vos dizer, porque se vocês tiverem boa memória, ainda se vão lembrar da memória que eu tenho sobre esta música. Então, eu conheci ainda muito jovem, sendo ainda jovem, por uma versão de Bossa e Si. Numa cassete gravada em 98, 99, foi okay. Eu herdei uma cassete que tinha de um lado o Bossa e Si Manda Chuva, o outro lado da Weasel Terceiro Capítulo. Assim muito fresquinho ainda. Boas cassetes.
0: E foi
2: assim por muitos anos. Eu dancei. Bom, se calhar só no chuveiro, mas
0: cantaste
2: eu
0: também, não é?
2: cantei muito. E eu estava convencido que isto era uma música original de Bossa e Si. Só muitos anos mais tarde eu conheci Tunga Tunguinha do Bana. E é isso, são essas descobertas que depois que nos fazem tipo dar gosto a este trabalho que nós temos agora. E este trabalho também de vos mostrar essas músicas e essas descobertas que ficam para sempre, são músicas do passado, mas que voltam ao futuro e que estão sempre no presente.
0: Que belas palavras, amigo. Resume o que fizemos aqui.
1: Tunguinha.
0: Fiquei tocado, irmão.
3: Quase que lacrimejei.
0: Verteste uma lágrima que eu vi.
2: Pingo.
0: Parecia podia ser uma gelataria, Pingo.
1: Aquele gelado Pingu com o chapéuzinho.
0: Isso que eu fui fazer, não? Fui buscar aí uma amálgama.
3: Sim, sim.
0: Antes disso, foi o Jimmy. A seguir, aliás, foi o Jimmy Tanner, não é? Escolhido aqui pelo nosso querido Tomás Lobo. O que te levou aqui a esta escolha do Jimmy Tanner? Uma pessoa que durante algum tempo andou à frente do seu tempo.
3: É verdade.
0: Na recuperação de uma certa estética, não é?
3: Sim, o Jimmy Tanner é um gajo fora da sua época. Nasceu em 1965 e é. Eu acho que o Jimmy é um experimentalista puro, não é?
0: Eu acho que ele é capaz de.
3: Roça ali o jazz.
0: Ele consegue absorver várias linguagens, sim, diferentes e replicá-las da sua.
3: São os verdadeiros
0: da
3: autores,
0: sua própria forma. É engraçado.
3: São os verdadeiros autores da música, não é? E se calhar, pronto, em 2024 ele lançou um álbum que é o My Mind. Um álbum que tem dois lados.

0: Muito bom.
1: Mãe.
2: Todas as mentes têm dois lados.
0: Exato.
2: O lado A e o lado B.
0: E o lado perverso. E pronto, este é o tema My Mind.
3: Antes disso, aliás, a seguir, nem a propósito, tivemos Jersey Devil Disco Club. Portanto, continuamos aqui em ritos satânicos com uma canção que chama Magnifique. A edição é de 2004, 12 polegadas na Environ, editora do Morgan Geist, portanto, Estados Unidos da América. É um projeto paralelo do Morgan Geist para Italo Disco. Continua aqui um furor no estúdio. Estou aqui, meu mago está mesmo forte, moço. Agora, todo vermelho.
2: Agora não estamos contigo.
3: Mas pronto, este é o primeiro de dois 12 polegadas com este nome, Jersey Devil Disco Club, e é a cover de um original de Carisma. Portanto, assim, uma cena muito bem feita do Morgan Geist, quase imperceptível, parece mesmo uma coisa antiga.
2: Nuno, deixa-me pedir-te uma coisa. Paulo, relembra-nos Sim. o som que nós vamos ouvir agora.
3: É isso mesmo, vamos ouvir Dinosaur L, Arthur Russell. É, não é, Paulo?
2: Não, lembra-me. Tá aqui, não tá aqui.
4: É uma pérola que calha muito na caderneta, na nossa saqueta de cromos. Sai muito Arthur Russell.
2: Rádio Pérola Negra.
3: Mas realmente é um cromo que não nos incomoda receber repetido, não é?
4: Não chatei, é porque ele é muito shapeshifter, não é?
0: É um cromo valioso, dá para trocar por mais.
3: É aqueles repetidos que até são raros, mas a nós calha-nos sempre. Tipo,
2: música boa, não cansa. Só dança.
3: Portanto, Arthur Russell como Dinosaur L e a canção, desculpa, Paulo.
4: A canção chama-se número 5, Go Bang.
3: Número 5, Go Bang.
4: Go Bang.
2: Bang, bang, bang.

0: bem, gente, sabem que não gostamos de interromper cantigas, mas estamos a chegar ao final de mais uma Pérola Negra, o 471. Isto dava um bom nome de bar que vendia tosta mista. E gins naqueles copinhos gordinhos.
1: Aquários.
0: Tomás.
2: Portanto, estivemos agora a tocar, ainda está a tocar Navarro con Polenta.
0: Ela.
2: Isto é em 1977, um tema fantástico de jazzístico, funky, soul.
0: Isto é tudo, mano. Isto é vida.
2: Cena fusão, um tema chamado Funk Yourself, só há no Bandcamp. Muito bom, vale a pena.
0: Antes disso, foi uma escolha tua, David.
1: Sim, então ouvimos Homem na Go dos 5 Anjos e curiosamente começaram a tocar bolero nos anos 60 em Cachoeira, no Recôncavo Baiano. Felizmente.
0: Na Cachoeira?
1: Sim, Cachoeira, no Recôncavo Baiano.
0: Olha, felizmente, apesar de gostar desses nomes todos e de ter sentido uma pujança incrível com essa música, que estava aqui já a voltar ao meu estado mais primitivo da minha existência e a vidas passadas, vamos atalhar caminho porque temos pouco tempo.
1: Felizmente, poucos anos depois, foram às raízes e encontraram a sua linguagem no candomblé e na ancestralidade africana. Tanto que Mateus Aleluia passou quase 20 anos em Angola, dedicado também à investigação da ancestralidade musical pan-africana.
0: Ou seja, da mistura toda do Congo com Angola, Zaire.
1: Vai e foge do Brasil e tudo o que vem do Brasil, tudo o que foi para o Brasil também. Então acho que é um estudo bastante interessante e que Mateus Aleluia está... Okay. Investigando e que continua investigando e continua a lançar álbuns também. Importante.
0: Desde que haja dinheiro do Estado a entrar para as pessoas investigar, acho muito bem.
2: Shell Talks é fundamental.
0: É, não é? Já estamos a fechar a emissão com o Magic Source, Woody Ray. Tínhamos falado desta canção de a Guy Called Gerald. A emissão passada, não foi, Paulinho?
3: Sim, aqui é atrasado, sim. Passar, falamos aqui sobre o sample.
0: Portanto, isto é 2025, 12 polegadas na Favorite Records, a editora francesa de grande destaque. Versão deste clássico, não é? Do rapaz que se chama Geraldo, ou do moço que se chama Geraldo, se preferirem.
3: O moço se chama Geraldo.
0: Os Magic Source são o Bjorn Wagner e o Team RT. Isto é bastante gostoso. Levamos a canção. Vou puxar-me aqui na areia atrás e começar do início. O que é que achas, Paulinho? Não é? Para os nossos ouvintes de oxigênio, não é? Que eles podem ouvir desde o início. Os outros, pronto, olha, voltamos para a semana. Esta é a Pérola Negra.
1: Um abraço. Até para a semana.
3: Beijinhos.